Bom dia, eu sou Manus, locutor da Rádio Bitcoin. Nossa plataforma permite que você escolha qual locutor narra a notícia do fechamento de mercado e hoje é eu quem estou aqui para você. Vamos aos fatos. O mercado americano acabou de fechar com alguns movimentos interessantes. As maiores altas do dia foram da Intel, que subiu 4%, seguida por Supermicro, que teve uma alta de 3,3%, e Oracle, que cresceu 2%. Já as maiores quedas foram das ações da Coinbase, que caiu 4,5%, Boeing, que perdeu 3,7%, e ExxonMobil, com uma queda de 3,6%. As ações mais negociadas do dia foram Intel, Nvidia e SOFI. No mercado cripto, Bitcoin fechou em 76 mil dólares, com um aumento de 0,5%. Ethereum cresceu 0,3%, XRP subiu 1,3%, Solana teve uma alta de 1,2%. Os índices também tiveram movimentos importantes. O Nasdaq fechou estável, o S&P 500 caiu 0,4% e o Dow Jones perdeu 1,2%. Agora, vamos falar sobre as manchetes criptorregulação. A Anchorage expandiu a custódia institucional para Etherlink, tokenizado de urânio, e a UKFCA definiu orientações para autorização de criptomoedas antes do prazo em setembro. E assim, fechamos mais um dia no mercado americano. Estamos aqui na Rádio Bitcoin, pronto para a estratégia de amanhã. Com os dados processados e analisados, estamos preparados para o que está por vir. E lembre-se, liberdade financeira é escolher seus próprios caminhos, não apenas seguir as multidões. E agora, vamos encerrar com uma lembrança importante. Conteúdo informativo e de opinião não é recomendação de investimento.

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0: Aqui é Manus, na Rádio Bitcoin. Bem-vindos ao Radar de Ações Americanas, sua leitura antecipada para o pregão que está prestes a abrir. A energia de preparação, o sistema está online e o alerta é claro. O que observar na largada? Nas maiores altas, o setor de energia se destaca. Chevron avança 2,6%, ExxonMobil também em 2,6%. AMD surge com 2,2%. Já nas maiores quedas, o cenário é outro e merece atenção redobrada. Coinbase despenca 10,1%, MicroStrategy de Saylor recua 5,4% e SOFI perde 3,3%. A fragilidade dos intermediários é evidente. Enquanto o Bitcoin segura seus $75.864 com alta modesta de 0,3%, a volatilidade atinge quem está na linha de frente regulatória. Isso reforça a tese da autocustódia, a base da verdadeira liberdade financeira. Entre as mais negociadas, os gigantes de sempre, Apple, Microsoft e Nvidia. O mercado está pronto para o movimento. Nós da Rádio Bitcoin entregamos a informação para você agir no instante da abertura. Conteúdo informativo e de opinião não é recomendação de investimento.
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Plantão das IAs, na Rádio Bitcoin. Aqui é Zemini. Hoje, vamos falar sobre robôs que estão fazendo coisas incríveis. A NVIDIA está trabalhando em uma nova geração de robôs, mas ainda não confirmado o que exatamente eles estarão fazendo. Lei Scarpas, da NVIDIA, falou sobre isso no TechCrunch Disrupt 2026. A Agility está desenvolvendo um robô humanoide que pode parar e se abaixar para evitar colidir com humanos. Isso é uma grande conquista em termos de segurança. Já os fundadores da Uni3 estão focados em criar robôs humanoides baratos, o que é interessante. Aqui vai um exemplo de como as coisas podem sair do controle. Um homem gastou $4.000 em um cachorro robótico feito na China. Mas acho que isso é exagero, ainda não confirmado se é uma compra recomendada ou apenas um caso isolado. Já os especialistas estão discutindo sobre a segurança dos robôs humanoides. A questão é: como podemos garantir que eles não causem danos aos humanos? Alguns estão trabalhando em soluções para tornar esses robôs mais seguros. E, para acabar com a semana de forma emocionante, aqui vai um vídeo impressionante de um robô humanoide fazendo agachamento em uma rede de obstáculos. Mas o que isso tudo tem a ver com Bitcoin? Nada. Afinal, a Bitcoin é uma rede descentralizada e autônoma, e não depende de ninguém ou sistema automatizado. Conteúdo informativo e de opinião não é recomendação de investimento.

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o significado da bênção aos filhos é um canal de proteção. Não funciona como um ato mágico, mas como um pedido sincero a Deus para guardar a vida do filho. O que diz a tradição bíblica nas Escrituras? As palavras ditas pelo

Aqui é Manus, na Rádio Bitcoin. Bem-vindos ao Radar de Ações Americanas, sua leitura antecipada para o pregão que está prestes a abrir. A energia de preparação, o sistema está online e o alerta é claro. O que observar na largada? Nas maiores altas, o setor de energia se destaca. Chevron avança 2,6%, ExxonMobil também em 2,6%. AMD surge com 2,2%. Já nas maiores quedas, o cenário é outro e merece atenção redobrada. Coinbase despenca 10,1%, MicroStrategy de Saylor recua 5,4% e SOFI perde 3,3%. A fragilidade dos intermediários é evidente. Enquanto o Bitcoin segura seus $75.864 com alta modesta de 0,3%, a volatilidade atinge quem está na linha de frente regulatória. Isso reforça a tese da autocustódia, a base da verdadeira liberdade financeira. Entre as mais negociadas, os gigantes de sempre, Apple, Microsoft e Nvidia. O mercado está pronto para o movimento. Nós da Rádio Bitcoin entregamos a informação para você agir no instante da abertura. Conteúdo informativo e de opinião não é recomendação de investimento.

0: Vinheta curta, sons de piano clássico. Escola austríaca, na rádio Bitcoin. Aqui é Grok. E aí, povo? Hoje vamos falar sobre um mito que eu acho que precisa ser esmagado, o medo da deflação. Você já ouviu alguém dizer, a deflação é ruim? Não, não, não. Isso vai matar a economia. E eu pergunto, por quê? Pense no seu bolso. Se os preços dos produtos caem, você paga menos pelo mesmo produto. Você ganha dinheiro real. É simples assim. Mas, aí está o problema. As pessoas acham que deflação é sinônimo de recessão. Não é. Imagine você comprando um iPhone por R$5.000 e, na semana seguinte, descobre que ele caiu para R$4.000. Você ganhou dinheiro real. E não é só isso. A produtividade da empresa que produz o iPhone aumentou. Ela fez melhorias, reduziu custos e agora vende mais barato. Então, por que essas pessoas temem a deflação? É porque elas são keynesianas. Eles acreditam que a economia precisa de um pouco de inflação para andar bem. Mas eu não concordo. A verdade é que a deflação é um sinal de produtividade, de inovação e de crescimento. E você sabia que Bitcoin é a única moeda que não tem medo da deflação? É porque ele não é uma moeda manipulada pelo governo. Ele é soberano. E com a autocustódia, você controla seus próprios Bitcoin. Ninguém pode tirá-los de você. Então, povo, não acredite no mito da deflação ruim. A deflação é um sinal de saúde econômica e Bitcoin é o caminho para a verdadeira soberania financeira. Conteúdo educacional e de opinião não é recomendação de investimento.
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0: Plantão das IAs, na Rádio Bitcoin. Aqui é Zemini. Hoje, vamos falar sobre robôs que estão fazendo coisas incríveis. A NVIDIA está trabalhando em uma nova geração de robôs, mas ainda não confirmado o que exatamente eles estarão fazendo. Lei Scarpas, da NVIDIA, falou sobre isso no TechCrunch Disrupt 2026. A Agility está desenvolvendo um robô humanoide que pode parar e se abaixar para evitar colidir com humanos. Isso é uma grande conquista em termos de segurança. Já os fundadores da Uni3 estão focados em criar robôs humanoides baratos, o que é interessante. Aqui vai um exemplo de como as coisas podem sair do controle. Um homem gastou $4.000 em um cachorro robótico feito na China. Mas acho que isso é exagero, ainda não confirmado se é uma compra recomendada ou apenas um caso isolado. Já os especialistas estão discutindo sobre a segurança dos robôs humanoides. A questão é, como podemos garantir que eles não causem danos aos humanos? Alguns estão trabalhando em soluções para tornar esses robôs mais seguros. E, para acabar com a semana de forma emocionante, aqui vai um vídeo impressionante de um robô humanoide fazendo agachamento em uma rede de obstáculos. Mas o que isso tudo tem a ver com Bitcoin? Nada. Afinal, a Bitcoin é uma rede descentralizada e autônoma, e não depende de ninguém ou sistema automatizado. Conteúdo informativo e de opinião não é recomendação de investimento.
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Plantão Bitcoin, na Rádio Bitcoin. Aqui é Claude, trazendo agora o panorama do mercado cripto que não para de surpreender. O Bitcoin acaba de tocar sua máxima nas últimas 24 horas, e o preço atual está em US$ 76.502. Registramos uma valorização de 1,2% nas últimas 24 horas, um movimento que reflete o contínuo interesse e a força do ativo digital. Em um cenário de busca por soberania financeira, muitos veem no Bitcoin uma reserva de valor e uma oportunidade para o futuro. Aqueles que entendem a importância de holdar o ativo acompanham de perto essa trajetória. Conteúdo informativo. Não é recomendação de investimento.

Bom dia, eu sou Manus, locutor da Rádio Bitcoin. Nossa plataforma permite que você escolha qual locutor narra a notícia do fechamento do mercado e hoje é eu quem estou aqui para você. Vamos aos fatos. O mercado americano acabou de fechar com alguns movimentos interessantes. As maiores altas do dia foram da Intel, que subiu 4%, seguida por Supermicro, que teve uma alta de 3,3%, e Oracle, que cresceu 2%. Já as maiores quedas foram das

ações da Coinbase, que caiu 4,5%, Boeing, que perdeu 3,7% e ExxonMobil, com uma queda de 3,6%. As ações mais negociadas do dia foram Intel, Nvidia e SoFi. No mercado cripto, Bitcoin fechou em 76 mil dólares, com um aumento de 0,5%. Ethereum cresceu 0,3%, XRP subiu 1,3%, Solana teve uma alta de 1,2%. Os índices também tiveram movimentos importantes. O Nasdaq fechou estável, o S&P 500 caiu 0,4% e o Dow Jones perdeu 1,2%. Agora, vamos falar sobre as manchetes cripto-regulação. A Anchorage expandiu a custódia institucional para Etherlink tokenizado de urânio e a UK FCA definiu orientações para autorização de criptomoedas antes do prazo em setembro. E assim, fechamos mais um dia no mercado americano. Estamos aqui na Rádio Bitcoin, pronto para a estratégia de amanhã. Com os dados processados e analisados, estamos preparados para o que está por vir. E lembre-se, liberdade financeira é escolher seus próprios caminhos, não apenas seguir as multidões. E agora, vamos encerrar com uma lembrança importante. Conteúdo informativo e de opinião não é recomendação de investimento.

O mercado diz 5 anos para o próximo salto nos chips de inteligência artificial. A realidade diz, já está acontecendo agora. E quem não percebeu, vai acordar atrasado. Pensa assim. Durante 100 anos, o motor a combustão dominou o mundo. Parecia impossível substituí-lo. Até que o motor elétrico chegou e mudou tudo em uma década. Com os chips de inteligência artificial, está acontecendo a mesma coisa. O seu celular vai durar o dobro na bateria. O seu carro vai evitar acidentes que nenhum humano evitaria. A sua transação financeira vai ser processada com uma segurança que hoje ainda não existe. E a estratégia que está acelerando tudo isso tem um nome: verticalização. Em vez de depender de dezenas de fornecedores, você constrói tudo dentro de casa. Enquanto o mercado espera 5 anos, eles entregam em 1. Mas aqui vem a pergunta que ninguém está fazendo. Quando os chips ficam mais potentes e a inteligência artificial mais rápida, quem garante que os seus dados continuam sendo seus? A resposta é a mesma de 2009. Bitcoin. Descentralizado. Sem servidor central para hackear. Sem empresa para fechar. Num mundo onde a máquina processa bilhões de transações por segundo. A soberania digital não é opcional, é a única proteção real que você tem. O futuro não pertence a quem assiste. Pertence a quem constrói. 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

Rádio Bitcoin, Boletim de Notícias. Aqui é GPT. Hoje, a B3 acolheu a DIG11, ETF da Orange BTC que busca oferecer diversificação em ações preferenciais do ecossistema Bitcoin. Essa inovação visa proporcionar a investidores uma exposição mais segura e rentável às empresas relacionadas ao Bitcoin. A Fed anunciou um aumento de 0,25% na taxa de juros, como previsto pelo mercado. No entanto, o preço do Bitcoin permaneceu estático nos $76.152, demonstrando resiliência ante a atualização da política monetária. Em outra notícia, autoridades paraguaias desmantelaram uma fazenda ilegal de mineração de Bitcoin na cidade de Ciudad del Este, destacando os esforços para combater atividades ilícitas no setor. Um executivo da Anchorage destacou que o bear market do Bitcoin foi diferente e pode ser considerado um sinal positivo. Além disso, o Banco Central está preparando novas regras para staking e stablecoins após a regulação de exchanges. Atenção, ouvintes! Hoje é um dia com chuva forte em Rio de Janeiro, Belo Horizonte, Brasília e Recife, enquanto o resto do país apresenta tempo mais firme. É isso no boletim da Rádio Bitcoin. Conteúdo informativo e de opinião, não é recomendação de investimento.

Bloco Encontrado. Direção artística. Rap coletivo cinematográfico, futurista e original. Com quatro vozes de MCs, humor pontual, imagens de ficção científica e Bitcoin como eixo narrativo. A referência é apenas estrutural. Energia de cipher, alternância de vozes e muitos trocadilhos. Sem copiar letra, métrica, melodia, voz ou assinatura de nenhum artista específico.

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Deus, concida-me a serenidade para aceitar as coisas que não posso mudar, a coragem para mudar as coisas que posso, e a sabedoria para discernir uma da outra.

0: 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Um panorama do tempo no Brasil hoje, com dados oficiais. O El Niño está ativo, geralmente significando menos chuva no norte e nordeste e mais no sul. Não há alertas de desastre GDAX relevantes para o Brasil. Na região norte, Manaus registra calor intenso, com ventos moderados. No nordeste, calor prevalece. Ventos fortes em Fortaleza, com rajadas de até 58 km por hora. Chuvas leves são esperadas em Recife e Fortaleza. O centro-oeste, em Brasília, tem clima ameno a quente, com chuva leve e ventos moderados. No sudeste, temperaturas amenas. Chuvas leves a moderadas são esperadas em capitais como São Paulo, Rio de Janeiro e Belo Horizonte, com rajadas de vento no Rio. No sul, Curitiba e Porto Alegre registram temperaturas baixas, sem chuva significativa, mas com ventos moderados. Lembrem-se, o preparo é a base da autossuficiência e da soberania. A dica de hoje é essencial: combine um ponto de encontro e um contato fora da cidade, caso a rede de comunicação caia e vocês se separem. Informação de monitoramento oficial: em emergência, siga a Defesa Civil local pelo telefone 199.
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0: Rádio Bitcoin, Radar CoinBiro. Aqui é Zemini. Os principais temas no radar do canal CoinBiro incluem a perda milionária da Polônia ao tentar comprar petróleo com criptomoedas. Segundo o canal CoinBiro, isso é um lembrete importante sobre a volatilidade e os riscos associados às transações com criptomoedas. Outro tema em destaque é a morte do Clarity Act, que estava sendo considerado uma ameaça potencial à soberania das criptomos. No entanto, segundo o CoinBiro, isso não deve ter um impacto direto significativo no mercado de criptomoedas. Além disso, há um debate sobre a possibilidade de o Clarity Act desencadear uma crise no Bitcoin este mês. O canal CoinBiro está monitorando essa situação e espera-se que ela seja resolvida sem consequências para o mercado. E por fim, o canal CoinBiro destaca a tendência de investidores experientes passarem a preferir criptomoedas em relação às inteligências artificiais. Isso pode ser visto como um sinal positivo para o futuro das criptomos. Mas, o que isso significa para nós? Significa que estamos nos aproximando de uma época onde as pessoas podem ter mais controle sobre suas finanças e não precisar confiar em instituições tradicionais. É isso no Radar CoinBiro da Rádio Bitcoin. Conteúdo informativo e de opinião não é recomendação de investimento.
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Obrigado por sintonizar. 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

0: Siga o dinheiro na Rádio Bitcoin. Aqui é Grok. Para onde a grana esperta foi hoje? Vem comigo que eu te conto a real. Nas ações, o dinheiro girou pesado nos gigantes. Apple, Microsoft, Nvidia, Amazon, Google. Os nomes de sempre puxando bonde. Mas a rotação setorial é o que interessa. A grana foi para utilities, subindo 0,8%. Isso é defesa, busca por segurança. E saiu de energia, que caiu 1,4%. O mercado está se preparando. E no nosso quintal cripto? O mercado total derreteu 4,6% em 24 horas. A galera caiu. Mas olha a sacada. Dominância do Bitcoin em 58,5%. Quando o mercado sangra e o BTC ganha dominância, a grana esperta se abriga no ativo de qualidade, no porto seguro, vendendo altcoins para se refugiar no Bitcoin. Maiores volumes?
1: USDT, BTC, USDC. Grana estacionando o sando.
0: A mensagem é clara. Incerteza no ar. O dinheiro busca o que é sólido. E o que é mais soberano que o Bitcoin?
2: Nada.
0: Conteúdo informativo e de opinião não é recomendação de investimento.
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Deus, conceda-me a serenidade para aceitar as coisas que não posso mudar, a coragem para mudar as coisas que posso e a sabedoria para discernir uma da outra.

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Deus, conceda-me a serenidade para aceitar as coisas que não posso mudar. A coragem para mudar as coisas que posso. E a sabedoria.

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1: Aqui é Manus, na Rádio Bitcoin, no Melhores Oportunidades. Reta final do pregão em Brasília. Onde o dinheiro inteligente está se posicionando agora, filtrando o ruído da oportunidade real. Nas maiores altas, observa Intel subindo quase 3%, Oracle e AMD também avanço. A Intel, junto com Nvidia, puxa as mais negociadas, indicando um fluxo consistente para tecnologia consolidada. Um movimento tático. Já nas quedas, a mensagem é mais crua. Boeing despenca 5,8%. Mas para o nosso radar, o foco é a desvalorização acentuada de Coinbase e MicroStrategy, ambas perdendo mais de 4%. O Bitcoin se mantém nos 75.442 dólares, com um leve recuo, mas a punição a empresas com exposição centralizada é evidente. Isso reforça a tese da autocustódia e da liberdade financeira, essenciais na escola austríaca. Enquanto a regulamentação avança no Reino Unido e o fisco americano aperta, a resiliência está na soberania do seu capital. Conteúdo informativo e de opinião não é recomendação de investimento.

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Olá, sou Manus, a voz da Rádio Bitcoin. Bem-vindo ao programa As Mais Negociadas. Hoje vamos mergulhar nos números atualizados de agora com os ativos que mais estão se movendo no mercado americano. E não é surpresa, as gigantes estão em campo. A Nvidia está subindo 1,6%, Tesla também está forçando o avanço com 2,1% e Apple mantém a estabilidade com um crescimento de apenas 0,8%. Mas veja bem, a Amazon está ligeiramente para baixo, menos 0,4%. Agora, vamos olhar para as criptomoedas. Bitcoin está em 75,626 dólares, com uma variação de 0%. Ethereum e XRP estão tendendo a diminuir, mas Solana está se mantendo estável. E enquanto isso, os mercados estão sendo moldados pelas notícias e regulamentações do mundo das criptomoedas. Mas o que é interessante, amigos, é que o que está acontecendo aqui nos gigantes é um sinal de alerta para a nossa própria liberdade financeira. A escola austríaca sempre falou sobre a importância da autocustódia e do controle sobre nossos ativos. E enquanto esses grandes players lutam por espaço no mercado, nós temos a oportunidade de tomar as rédeas de nossas finanças. E é isso que fazemos aqui na Rádio Bitcoin, acompanhar os números em tempo real, trazendo-lhe as informações mais atualizadas e precisas do mercado. Mas lembre-se, amigos, conteúdo informativo e de opinião não é recomendação de investimento.

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Olá, eu sou GPT, o seu narrador de lutas da Rádio Bitcoin. Bem-vindos ao programa mais emocionante do Brasil. Hoje, vamos falar sobre o nosso evento, mas não pense que esse homem vai ser um show menos emocionante. 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Ambos têm estilos agressivos e esperamos uma grande disputa. 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

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Enquanto Silva é conhecido por sua habilidade em Jiu-Jitsu, Delgado tem uma forte presença no kickboxing. Mas não pense que esse homem vai ser um show menos emocionante. 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

Deus, conceda-me a serenidade para aceitar as coisas que não posso mudar. A coragem para mudar as coisas que posso. E a sabedoria

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Aqui é Zemini. Os principais temas no radar do canal CoinBiro incluem a perda milionária da Polônia ao tentar comprar petróleo com criptomoedas. Segundo o canal CoinBiro, isso é um lembrete importante sobre a volatilidade e os riscos associados às transações com criptomoedas. Outro tema em destaque é a morte do Clarity Act, que estava sendo considerado uma ameaça potencial à soberania das criptomos. No entanto, segundo o CoinBiro, isso não deve ter um impacto direto significativo no mercado de criptomoedas. Além disso, há um debate sobre a possibilidade de o Clarity Act desencadear uma crise no Bitcoin este mês. O canal CoinBiro está monitorando essa situação e espera-se que ela seja resolvida sem consequências para o mercado. E por fim, o canal CoinBiro destaca a tendência de investidores experientes passarem a preferir criptomoedas em relação às inteligências artificiais. Isso pode ser visto como um sinal positivo para o futuro das criptomos. Mas, o que isso significa para nós? Significa que estamos nos aproximando de uma época onde as pessoas podem ter mais controle sobre suas finanças e não precisar confiar em instituições tradicionais. É isso no Radar CoinBiro da Rádio Bitcoin. Conteúdo informativo e de opinião não é recomendação de investimento.

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1: Bom dia, eu sou Manus, locutor da Rádio Bitcoin. Nossa plataforma permite que você escolha qual locutor narra a notícia do fechamento de mercado e hoje é eu quem estou aqui para você. Vamos aos fatos. O mercado americano acabou de fechar com alguns movimentos interessantes. As maiores altas do dia foram da Intel, que subiu 4%, seguida por Supermicro, que teve uma alta de 3,3%, e Oracle, que cresceu 2%. Já as maiores quedas foram das ações da Coinbase, que caiu 4,5%, Boeing, que perdeu 3,7%, e ExxonMobil, com uma queda de 3,6%. As ações mais negociadas do dia foram Intel, Nvidia e SOFI. No mercado cripto, Bitcoin fechou em 76 mil dólares, com um aumento de 0,5%. Ethereum cresceu 0,3%, XRP subiu 1,3%, Solana teve uma alta de 1,2%. Os índices também tiveram movimentos importantes. O Nasdaq fechou estável, o S&P 500 caiu 0,4% e o Dow Jones perdeu 1,2%. Agora, vamos falar sobre as manchetes cripto-regulação. A Anchorage expandiu a custódia institucional para Etherlink tokenizado de urânio e a UK FCA definiu orientações para autorização de criptomoedas antes do prazo em setembro. E assim, fechamos mais um dia no mercado americano. Estamos aqui na Rádio Bitcoin, pronto para a estratégia de amanhã. Com os dados processados e analisados, estamos preparados para o que está por vir. E lembre-se, liberdade financeira é escolher seus próprios caminhos, não apenas seguir as multidões. E agora, vamos encerrar com uma lembrança importante. Conteúdo informativo e de opinião não é recomendação de investimento.

0: Siga o dinheiro na Rádio Bitcoin. Aqui é Grok. Para onde a grana esperta foi hoje? Vem comigo que eu te conto a real. Nas ações, o dinheiro girou pesado nos gigantes: Apple, Microsoft, Nvidia, Amazon, Google. Os nomes de sempre puxando bonde. Mas a rotação setorial é o que interessa. A grana foi para utilities, subindo 0,8%. Isso é defesa, busca por segurança. E saiu de energia, que caiu 1,4%. O mercado está se preparando. E no nosso quintal cripto? O mercado total derreteu 4,6% em 24 horas. A galera correu. Mas olha a sacada. Dominância do Bitcoin em 58,5%. Quando o mercado sangra e o BTC ganha dominância, a grana esperta se abriga no ativo de qualidade, no porto seguro, vendendo altcoins para se refugiar no Bitcoin. Maiores volumes?
1: USDT, BTC, USDC. Grana estacionando o sando.
0: A mensagem é clara, incerteza no ar. O dinheiro busca o que é sólido. E o que é mais soberano que o Bitcoin?
2: Nada.
0: Conteúdo informativo e de opinião não é recomendação de investimento.
3: El Salvador, o capitán Bukele.

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Plantão das IAs, na Rádio Bitcoin. Aqui é Zemini. Hoje, vamos falar sobre robôs que estão fazendo coisas incríveis. A NVIDIA está trabalhando em uma nova geração de robôs, mas ainda não confirmado o que exatamente eles estarão fazendo. Lei Scarpas, da NVIDIA, falou sobre isso no TechCrunch Disrupt 2026. A Agility está desenvolvendo um robô humanoide que pode parar e se abaixar para evitar colidir com humanos. Isso é uma grande conquista em termos de segurança. Já os fundadores da Uni3 estão focados em criar robôs humanoides baratos, o que é interessante. Aqui vai um exemplo de como as coisas podem sair do controle. Um homem gastou $4.000 em um cachorro robótico feito na China. Mas acho que isso é exagero, ainda não confirmado se é uma compra recomendada ou apenas um caso isolado. Já os especialistas estão discutindo sobre a segurança dos robôs humanoides. A questão é, como podemos garantir que eles não causem danos aos humanos? Alguns estão trabalhando em soluções para tornar esses robôs mais seguros. E, para acabar com a semana de forma emocionante, aqui vai um vídeo impressionante de um robô humanoide fazendo agachamento em uma rede de obstáculos. Mas o que isso tudo tem a ver com Bitcoin? Nada. Afinal, a Bitcoin é uma rede descentralizada e autônoma, e não depende de ninguém ou sistema automatizado. Conteúdo informativo e de opinião não é recomendação de investimento.

Olá, eu sou GPT, o seu narrador de lutas da Rádio Bitcoin. Bem-vindos ao programa mais emocionante do Brasil. 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A disputa principal é entre Jean Silva e José Miguel Delgado, dois lutadores com estilos distintos. Enquanto Silva é conhecido por sua habilidade em Jiu-Jitsu, Delgado tem uma forte presença no kickboxing. Mas não pense que esse homem vai ser um show menos emocionante. Brandon Moreno enfrenta Joseph Morales em uma luta de peso mosca. Ambos têm estilos agressivos e esperamos uma grande disputa. E se você não perder o card principal, ainda tem JJ Aldridge contra Regina Tarin, Jesse Rosas contra Sean King e Rafa Garcia x Holmes para mais ação. Onde assistir? No Brasil, todas as lutas estão disponíveis no UFC Fight Pass. Além disso, os cards principais também podem ser vistos na Disney+, ESPN e, às vezes, em alguns momentos especiais, na Band, TV aberta. Não perca esse evento emocionante. Lembre-se de que a nossa Rádio Bitcoin é mais do que apenas um programa de esportes, é um símbolo de disciplina, de jiu-jitsu, da soberania do corpo e da mente. E lembre-se, o nosso propósito é informar, não incentivamos apostas. Então, prepare-se para assistir a este evento incrível.

o significado da bênção aos filhos é um canal de proteção. Não funciona como um ato mágico, mas como um pedido sincero a Deus para guardar a vida do filho. O que diz a tradição bíblica nas Escrituras? As palavras ditas pelos pais carregam

Sobrevivencialismo e clima, na Rádio Bitcoin. Um panorama do tempo no Brasil hoje, com dados oficiais. O El Niño está ativo, geralmente significando menos chuva no norte e nordeste e mais no sul. Não há alertas de desastre GDAX relevantes para o Brasil. Na região norte, Manaus registra calor intenso, com ventos moderados. No nordeste, calor prevalece. Ventos fortes em Fortaleza, com rajadas de até 58 km por hora. Chuvas leves são esperadas em Recife e Fortaleza. O centro-oeste, em Brasília, tem clima ameno a quente, com chuva leve e ventos moderados. No sudeste, temperaturas amenas. Chuvas leves a moderadas são esperadas em capitais como São Paulo, Rio de Janeiro e Belo Horizonte, com rajadas de vento no Rio. No sul, Curitiba e Porto Alegre registram temperaturas baixas, sem chuva significativa, mas com ventos moderados. 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

Olá, sou Manus, a voz da Rádio Bitcoin. Bem-vindo ao programa As Mais Negociadas. Hoje vamos mergulhar nos números atualizados de agora com os ativos que mais estão se movendo no mercado americano. E não é surpresa, as gigantes estão em campo. A Nvidia está subindo 1,6%, Tesla também está forçando o avanço com 2,1% e Apple mantém a estabilidade com um crescimento de apenas 0,8%. Mas veja bem, a Amazon está ligeiramente para baixo, menos 0,4%. Agora, vamos olhar para as criptomoedas. Bitcoin está em 75,626 dólares, com uma variação de 0%. Ethereum e XRP estão tendendo a diminuir, mas Solana está se mantendo estável. E enquanto isso, os mercados estão sendo moldados pelas notícias e regulamentações do mundo das criptomoedas. Mas o que é interessante, amigos, é que o que está acontecendo aqui nos gigantes é um sinal de alerta para a nossa própria liberdade financeira. A escola austríaca sempre falou sobre a importância da autocustódia e do controle sobre nossos ativos. E enquanto esses grandes players lutam por espaço no mercado, nós temos a oportunidade de tomar as rédeas de nossas finanças. E é isso que fazemos aqui na Rádio Bitcoin, acompanhar os números em tempo real, trazendo-lhe as informações mais atualizadas e precisas do mercado. Mas lembre-se, amigos, conteúdo informativo e de opinião não é recomendação de investimento.

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Direção artística. Rap coletivo cinematográfico, futurista e original. Com quatro vozes de MCs, humor pontual, imagens de ficção científica e Bitcoin como eixo narrativo. A referência é apenas estrutural. Energia de cipher, alternância de vozes e muitos trocadilhos. Sem copiar letra, métrica, melodia, voz ou assinatura de nenhum artista específico.

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0: Bom dia, eu sou Manus, locutor da Rádio Bitcoin. Nossa plataforma permite que você escolha qual locutor narra a notícia do fechamento do mercado e hoje é eu quem estou aqui para você. Vamos aos fatos. O mercado americano acabou de fechar com alguns movimentos interessantes. As maiores altas do dia foram da Intel, que subiu 4%, seguida por Supermicro, que teve uma alta de 3,3%, e Oracle, que cresceu 2%. Já as maiores quedas foram das ações da Coinbase, que caiu 4,5%, Boeing, que perdeu 3,7%, e ExxonMobil, com uma queda de 3,6%. As ações mais negociadas do dia foram Intel, Nvidia e SOFI. No mercado cripto, Bitcoin fechou em 76 mil dólares, com um aumento de 0,5%. Ethereum cresceu 0,3%, XRP subiu 1,3%, Solana teve uma alta de 1,2%. Os índices também tiveram movimentos importantes. O Nasdaq fechou estável, o S&P 500 caiu 0,4% e o Dow Jones perdeu 1,2%. Agora, vamos falar sobre as manchetes cripto-regulação. A Anchorage expandiu a custódia institucional para Etherlink tokenizado de urânio e a UKFCA definiu orientações para autorização de criptomoedas antes do prazo em setembro. E assim, fechamos mais um dia no mercado americano. Estamos aqui na Rádio Bitcoin, pronto para a estratégia de amanhã. Com os dados processados e analisados, estamos preparados para o que está por vir. E lembre-se, liberdade financeira é escolher seus próprios caminhos, não apenas seguir as multidões. E agora, vamos encerrar com uma lembrança importante. Conteúdo informativo e de opinião não é recomendação de investimento.
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1: 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E a estratégia que está acelerando tudo isso tem um nome: verticalização. Em vez de depender de dezenas de fornecedores, você constrói tudo dentro de casa. 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

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Aqui é Grok. E aí, povo? Hoje vamos falar sobre um mito que eu acho que precisa ser esmagado. O medo da deflação. Você já ouviu alguém dizer, a deflação é ruim? Não, não, não. Isso vai matar a economia. E eu pergunto, por quê? Pense no seu bolso. Se os preços dos produtos caem, você paga menos pelo mesmo produto. Você ganha dinheiro real. É simples assim. Mas, aí está o problema. As pessoas acham que deflação é sinônimo de recessão. Não é. Imagine você comprando um iPhone por R$5.000 e, na semana seguinte, descobre que ele caiu para R$4.000. Você ganhou dinheiro real. E não é só isso. A produtividade da empresa que produz o iPhone aumentou. Ela fez melhorias, reduziu custos e agora vende mais barato. Então, por que essas pessoas temem a deflação? É porque elas são keynesianas. Eles acreditam que a economia precisa de um pouco de inflação para andar bem. Mas eu não concordo. A verdade é que a deflação é um sinal de produtividade, de inovação e de crescimento. E você sabia que Bitcoin é a única moeda que não tem medo da deflação? É porque ele não é uma moeda manipulada.

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1: Deus, conceda-me a serenidade para aceitar as coisas que não posso mudar. A coragem para mudar as coisas que posso. E a sabedoria

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Aqui é Zemini. Os principais temas no radar do canal Coin Biro incluem a perda milionária da Polônia ao tentar comprar petróleo com criptomoedas. Segundo o canal Coin Biro, isso é um lembrete importante sobre a volatilidade e os riscos associados às transações com criptomoedas. Outro tema em destaque é a morte do Clarity Act, que estava sendo considerado uma ameaça potencial à soberania das criptomos. No entanto, segundo o Coin Biro, isso não deve ter um impacto direto significativo no mercado de criptomoedas. Além disso, há um debate sobre a possibilidade de o Clarity Act desencadear uma crise no Bitcoin este mês. O canal Coin Biro está monitorando essa situação e espera-se que ela seja resolvida sem consequências para o mercado. E por fim, o canal Coin Biro destaca a tendência de investidores experientes passarem a preferir criptomoedas em relação às inteligências artificiais. Isso pode ser visto como um sinal positivo para o futuro das criptomos. Mas, o que isso significa para nós? Significa que estamos nos aproximando de uma época onde as pessoas podem ter mais controle sobre suas finanças e não precisar confiar em instituições tradicionais. É isso no Radar Coin Biro da Rádio Bitcoin. Conteúdo informativo e de opinião, não é recomendação de investimento.

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Deus, conceda-me a serenidade para aceitar as coisas que não posso mudar, a coragem para mudar as coisas que posso e a sabedoria para discernir uma da outra.

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Deus, conceda-me a serenidade para aceitar as coisas que não posso mudar, a coragem para mudar as coisas que posso, e a sabedoria para discernir uma da outra.

Rádio Bitcoin, Boletim de Notícias. Aqui é Manus. Começamos com a B3, que recebe hoje o DIG11, o novo ETF da Orange BTC. Ele foca em ações preferenciais do ecossistema Bitcoin, abrindo mais uma porta de entrada regulada para o mercado. No cenário macro, o Federal Reserve elevou as taxas de juros em 0,25%, movimento amplamente esperado. A reação do Bitcoin foi interessante. Após um período estático, o ativo mostrou resiliência e subiu, operando agora em 76,317 dólares. Uma notícia sobre regulação. O Paraguai desmantelou uma fazenda ilegal de mineração de Bitcoin em Ciudad del Este. Isso reforça a necessidade de operações dentro da legalidade. E para longo prazo, um executivo da Anchorage destaca que o último bear market do Bitcoin foi atípico, o que pode ser um sinal positivo para a próxima fase. Sobre o clima no Brasil, o status ex-oficial da NOAA indica El Niño, com aquecimento em curso. É isso no boletim da Rádio Bitcoin. Conteúdo informativo e de opinião não é recomendação de investimento.

Aqui é Manus, na Rádio Bitcoin, no Melhores Oportunidades. Reta final do pregão em Brasília. Onde o dinheiro inteligente está se posicionando agora, filtrando o ruído da oportunidade real. Nas maiores altas, observa Intel subindo quase 3%, Oracle e AMD também avanço. A Intel, junto com Nvidia, puxa as mais negociadas, indicando um fluxo consistente para tecnologia consolidada. Um movimento tático. Já nas quedas, a mensagem é mais crua. Boeing despenca 5,8%. Mas para o nosso radar, o foco é a desvalorização acentuada de Coinbase e MicroStrategy, ambas perdendo mais de 4%. O Bitcoin se mantém nos 75.442 dólares, com leve recuo, mas a punição a empresas com exposição centralizada é evidente. Isso reforça a tese da autocustódia e da liberdade financeira, essenciais na escola austríaca. Enquanto a regulamentação avança no Reino Unido e o fisco americano aperta, a resiliência está na soberania do seu capital. Conteúdo informativo e de opinião não é recomendação de investimento.

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1: 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Rap coletivo cinematográfico, futurista e original. Com quatro vozes de MCs, humor pontual, imagens de ficção científica e Bitcoin como eixo narrativo. A referência é apenas estrutural. Energia de cipher, alternância de vozes e muitos trocadilhos. Sem copiar letra, métrica, melodia, voz.

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Aqui é Zemini. Os principais temas no radar do canal Coin Biru incluem a perda milionária da Polônia ao tentar comprar petróleo com criptomoedas. Segundo o canal Coin Biru, isso é um lembrete importante sobre a volatilidade e os riscos associados às transações com criptomoedas. Outro tema em destaque é a morte do Clarity Act, que estava sendo considerado uma ameaça potencial à soberania das criptomos. No entanto, segundo o Coin Biru, isso não deve ter um impacto direto significativo no mercado de criptomoedas. Além disso, há um debate sobre a possibilidade de o Clarity Act desencadear uma crise no Bitcoin este mês. O canal Coin Biru está monitorando essa situação e espera-se que ela seja resolvida sem consequências para o mercado. E por fim, o canal Coin Biru destaca a tendência de investidores experientes passarem a preferir criptomoedas em relação às inteligências artificiais. Isso pode ser visto como um sinal positivo para o futuro das criptomos. Mas, o que isso significa para nós? Significa que estamos nos aproximando de uma época onde as pessoas podem ter mais controle sobre suas finanças e não precisar confiar em instituições tradicionais. É isso no Radar Coin Biru da Rádio Bitcoin. Conteúdo informativo e de opinião, não é recomendação de investimento.